0: Valeu, amanhã.
1: Valeu, menino.
0: Que delícia,
1: tamo
0: cara.
1: Junto.
0: Tem que respeitar.
1: Que, é
0: que moda boa, que moda boa, que moda boa.
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1: Eita porra, será que eu tô vendo visagem? Ou é essa música mesmo?

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0: próxima Lady.
1: Que linda!
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0: Demorei pra chegar, mas cheguei. É Ronaldinho e Cato, hein?
1: Esquece!
0: É Ronaldinho e Cato, só curtindo o rolê aleatório.
1: Vambora! Vai! O time mostrou.

0: Boa!
1: Fala comigo, bebê!
0: Obrigada, Goiânia!
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1: Aí é música, meu amigo.
2: Por isso que você acaba com eles, né?
1: Vamos acabar com eles, né?

0: Obrigado, gente.
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0: Só vai quem quer, viu? Beleza? A festa continua aqui ao vivo. Festa do Garapão. Alô, Amâncio! Segura ele! Segura ele!
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0: Obrigado, gente. Cara, que prazer.
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0: Obrigado pelo carinho de vocês. Obrigado por estar nesta noite maravilhosa aqui com os Gargantas de Ouro. Nessa gravação aí do CD ao vivo. Estamos gravando as imagens também. Vai sair no DVD para vocês. E os clipes na internet para vocês aí, não é isso aí? E obrigado pelo carinho. E vamos de música para vocês. Ok? Olá!
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1: Falando de amor. Alô, Rivaldo.

0: 3.0, meu irmão.
1: Deus abençoe, papai. Um abraço.
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0: Tu brito, eu amo essa música, velho.
1: Essa é boa demais, né, velho?
0: Não, Pedrada.
1: Você tá maluco, velho.
0: Churrasquinho do Love 2.
1: Tarte Love, né, Tu Brito?

0: Neto Brito.
1: Nath Love, é o churrasquinho
0: do Love.
1: Amo.
0: Volume 2. Gente, na humildade, uma salva de palmas pra ele, Neto Brito.
1: Uma salva de palmas pra Cast Love, homem barril.
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0: Eduardinho Papá. Segura. Toma. É diferente. Que resenha da zoa, velho. Só no Mandiara.
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0: Obrigado, viu?
1: Obrigado a você.
0: Deus abençoe por essa oportunidade. Foi boa?
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1: Alguns baixos, moço. Bora cantar aí, ó.

0: O nome dele é Guilherme.
1: Tamo junto!
2: Opa, pô!
1: É o filho da fábrica.
0: Ô, Márcio.
2: Chama aí!
1: O que dinheiro e cacete não resolver?
0: É porque foi pouco, tu sabe
1: disso. É, rapaz, tamo junto, viu, patrão?
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4: Temperatura.
5: Temperatura 23 graus. Temperatura 23 graus.
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Foda, menino. Uai, se é hora, tá dormindo, menino? Uai. Toma atitude, rapaz. É o mundo.

Muito bem, bom dia, bom dia. Tô chegando, tô chegando. Aquele abraço pra você, obrigada pela audiência. Obrigada pela audiência, pelo seu carinho, sintonia. Tamo por cá, tô chegando. Bom dia especial pra você. Você que tá aí ouvindo a gente. Do outro lado, ligadinho com a gente. Bom dia, meu povo. Vão que vão. Um abraço especial pra galera que tá aniversariando de hoje. Meus parabéns, muita paz, saúde, felicidade. Deus abençoe você, abençoe seu dia. Um feliz aniversário pra cada um de vocês aí, tá bom? Vamos que vamos, chama!

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Vamos que vamos, bora. Um abraço para você que está aniversariando o dia, está acompanhando a gente. Um excelente dia para você, tá?

0: que vamos, bora fazermos aqui a nossa oração da manhã, né, galera? Vamos pedir Deus bênção pro nosso dia, vamos agradecer por mais esse dia, por mais esse presente maravilhoso que Deus está nos concedendo nesse novo amanhecer que é a nossa vida, né?
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0: Em nome do Pai, do Filho e do Espírito Santo. Amém. Senhor Deus, eterno Pai, sou que o Senhor nesse novo amanhã, nesse novo dia. Te agradecer, ó Pai, te agradecer por mais essa oportunidade, por mais esse trabalho, por mais esse dia de trabalho, por mais uma oportunidade de vida que o Senhor está nos concedendo, Senhor.
1: Solidão.
0: Obrigado, Senhor, por despertar para mais esse dia. Obrigado por ter cuidado de mim, da minha noite, da minha concedido uma noite tranquila, um descanso merecido. O dia de hoje entrega em tuas mãos para que seja feita a sua vontade, que é boa e agradável. Que hoje seja um dia de paz, de vitória, de prosperidade. Que hoje seja um dia de luta, de batalha. Que hoje o Senhor tome posse da minha vida, dos meus planos. Que tudo ocorra conforme o Senhor tenha planejado para cada um de nós. Eu te agradeço, ó Pai, por tudo que o Senhor tem feito, faz e continua fazendo por mim, por toda a minha família. Eu te agradeço e te louvo, Senhor, para a glória do teu nome. Hoje e sempre. Amém. E amém.
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0: Para começarmos aqui o nosso programa de hoje, a gente começa aqui a nossa programação com sucesso. Um especial para você que está aniversariando. Para você que está ouvindo o nosso programa, onde é que se. Em nome do Pai, do Filho e do Espírito Santo. Amém, Senhor. E começa aqui o nosso programa com sucesso aqui do Padre Zezinho. Mandando pra gente aqui. Sucesso, canção para meu Deus. E essa mesma música vai aí pra você que tá aniversariando o dia, pra você que tá ouvindo a gente nos quatro cantos da nossa cidade e região. Excelente dia pra você. Bom dia, bom dia.

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0: Muito bem. Agora são 8 horas e 45 minutos. Bom dia. Um abraço pra você, obrigado pela audiência, obrigado pelo carinho e sintonia, né?
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0: Um abraço especial pra você que tá ouvindo a gente aí nos quatro cantos da nossa cidade e região, obrigado. Bora. Vamos que vamos, até uma hora, bora seguindo aqui a nossa programação. 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

Na zona rural chegando aos 19 graus, a temperatura agora está de 27 graus, umidade relativa do ar 68%. Olha, gente, ontem o tempo fechou à noite, por volta das 7 horas da noite, né? Volta de 6, 7 horas. E quando foi por volta das 8 horas, né? Começou a chover. Choveu uma hora de chuva no perímetro urbano, dentro do perímetro urbano, dentro da cidade. É, chuva sem vento, né? E foram registradas nas chuvas de ontem 32 milímetros. É, no perímetro urbano, nessa hora de chuva que deu aí, mais de uma hora e um pouquinho de chuva, né? Teve 32 milímetros de chuva, chuva calma, né? Não foi chuva de ventos, não, mas raios e trovões, mais raio, na verdade, teve bastante, viu? Em Santa Maria do Lufa, no município de Novo Cruzeiro, vizinho aqui com Araçuaí, choveu aí 80 milímetros de chuva. Lá na comunidade de Santa Maria do Lufa. É, na Itira também choveu bastante, foi uma ventania que até arrancou telhas, né, em algumas casas lá na comunidade da Itira.

Pra, agora tá nublado, né? Tempo nublado agora. O sol tá querendo assar aí. Bora ver o que tá prevendo pra hoje. É, hoje tá prevendo aí sol, né? Como, sol com algumas nuvens e chuva passageira. À noite muitas nuvens, mas com tempo firme. Sol nas horas 5h37, vai embora 5h44. Proliferação de mosquitos de médio, raios ultravioletas moderados.

Deixa eu ver aqui. Pra amanhã, galera. Amanhã, tá prevendo a mínima de amanhã de 22 graus e máxima de 32. Prevendo aí sol com muitas nuvens durante o dia. Período de céu nublado, à noite com poucas nuvens para amanhã. Certo?

0: Olha, segue período céu nublado aqui na nossa região, por enquanto, né, tá sol querendo sair. Aqui pro lado ali de Itinga, sentido a Itaubim, tá com mais nuvens aqui na nossa, nessa região de Itinga, a Itaubim, né. É, ali pro lado ali de Medina, é, pro lado ali de Comercinho, Jequitinhonha, regiões baixas de Jequitinhonha, tá toda encoberta aí também. Ainda tá chovendo nessas serras aí, nas partes altas de Jequitinhonha, Almenara. Agora, Araçuaí, sentido Berilo, tempo tá de boa. Araçuaí, sentido Verde da Lapa também. E Araçuaí, sentido Berilo, Berilo, sentido Chapada do Norte. Por enquanto tá de boa. Tá com algumas nuvens, mas as nuvens ralas nesse momento, né? Ali pro lado ali de Ponto dos Volantes, Itaubim, Padre Paraíso, tá com o tempo fechado nessas regiões aí. Uma hora da tarde, vamos trazer a previsão do tempo detalhada para a região aqui do Sudeste, principalmente a região dos Vales de Jequitinhonha e Médio Jequitinhonha, Mucuri, Norte de Minas, tá bom? Agora são 9:07, eu volto já.
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Muito bem. Agora são 9 horas e 17 minutos. 9:17. Bom dia. Aquele abraço pra você, obrigada pela audiência, pelo seu carinho. Vamos que vamos, bora. 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

0: menino, bora, chama.
1: Ai, minha morena, que me
0: vamos fazer com sucesso aqui? É, tá nós, hein? É, menino, que tem. E o tempo hoje tá bom, né? Tá fresco, quanto a hora dessa tá um calorão lascado, né, rapaz? É, Deus é bom o tempo todo, né, gente? Ó, e Deus mandou uma chuvinha pra nós. Mandou uma chuva boa, graças a Deus, hein? Em pleno setembro, primeira chuva de deságua aí. Chuvinha boa, mano. Por um lado, né? Mas por um outro lado, ela passou rasgando. Eu falei pro lado de Berilo, né? Berilo lá fora ali, gente. Essa chuva passou lá rasgando, viu? Foi ventos fortes, né? Arrancou até telhado lá pro lado ali de Berilo ali afora também. Vamos trazer essa informação no nosso jornal, vou postar também lá no nosso Instagram, tá? Primeira mão, lá no Instagram da rádio, você vai conferir, tá bom? Só você lá e conferir. @ Rádio Auto FM, daqui a pouco eu vou estar postando matéria aí, viu? Também, é isso, agora 9h30, 9h29, né? Bora de sucesso e a gente volta já aqui no nosso programa. Garganta de ouro.

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Muito bem, muito bem. Agora são 9:40, 9:40. Bom dia, bom dia, bom dia, bom dia, bom dia. Ao trem, vamos que vamos. Um abraço pra galera que tá acompanhando a gente, tá ligado comigo. Obrigado pela companhia, obrigado pela audiência, né? É, vamos que vamos. Bora, bora, bora.

0: Galera, deixa eu falando pra você aqui na nossa programação, hein? Eu vou falando pra você aqui dos nossos apoiadores. Um abraço especial pra você também. Pra você, né, que tá ouvindo a gente, tá ligado conosco, acompanha o nosso programa. Ô, gente, choveu em sua comunidade. Quantos milímetros choveu aí? Fala com nós. Quantos milímetros choveu aí, hein?
1: A estrela.
0: 991287171.

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0: E essa é mais uma pra galera dançar agarradinho.
1: Vamos bora, lá. 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
1: Deixa eu mandar um alôzinho aqui pra minha prima Daiane, ela tá aí no bairro Canoeira, ela tá querendo ouvir uma música, deixa eu ver qual música.

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1: É Silvia Helena, né? Beleza, prima. Vou mandar pra você aqui agora. Um alusão pra você aí. Tá indo embarcando o na sintonia com a gente, a minha prima Daiane, né? Valeu, prima. Obrigada pela participação, pela audiência. Aí no Bairro Canoeiro. Um abraço pra galera do Bairro Canoeiro na sintonia com a gente. Muito obrigada pela audiência, pelo carinho, galera. Vamos que vamos. Conta pra nós aí. Ó,

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Muito bem. Agora são 10h15. 10h15. Bom dia, meu povo. Vamos que vamos, bora.

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0: Bora que trazer aqui a nossa mensagem do dia.

nossa mensagem do dia de hoje, galera, ela fala o seguinte: vamos acreditar que nossa vida não é melhor ou pior do que a de ninguém. Nunca se sinta maior ou menor, mas igual. Faça o bem sem olhar a quem e não espere nada em troca. Procure sorrir sempre, mesmo que diante das dificuldades, e não se envergonhe das lágrimas diante da necessidade. Sem ser humilde, prestar favores sem recompensas, abrir as mãos e oferecer ajuda, são maneiras de buscar a felicidade, sabia? Chorar e sofrer, mas lutar e procurar vencer, sem deixar o cansaço te derrotar, nem o desânimo ou preconceito te dominar. São formas de ganhar a felicidade. Aprender a defender seus ideais e amar seus semelhantes. A conquistar seus amigos pelo que são e não pelo que os outros acham. Saber ganhar e saber perder é uma rara conquista, mas você pode conseguir. Tenha fé. Acredite em Deus. Faça de sua vida uma conquista de vitórias, uma virtude, e aproveite tudo o que ela tem, e aproveite tudo do que ela te dá como oportunidade. E lembre-se, é através do amor que se encontra as chaves para abrir as portas da felicidade. Esta foi a nossa mensagem. Não se sinta melhor do que ninguém.

0: nem pior do que ninguém. Somos todos iguais, vamos amar mais. Deixar os julgamentos, julgar menos. Amar os seus semelhantes, tudo. Todos nós, né? E temos que ter essas qualidades, essas virtudes. Aprender a confiar na gente mesmo. Idealizar aquilo que você tem sonhos em conquistar. Essa também é a forma de ganhar a felicidade. Você conquistando seus objetivos, seus sonhos, suas conquistas. A nossa mensagem do dia será de volta no próximo programa, se Deus quiser. Agora às 10h27. Bom dia. Olha, galera, lembrando aí, galera, que em breve, estaremos operando aí na 101,9, para melhor atender você, tá? Em breve estaremos funcionando aí, operando na 101,9, ok? Vamos de música, João Gomes. Aliás, canta pra nós aqui, ó. Luan Pereira.
1: Conta 10
0: segundos.
1: Relógio aí.

0: falta de tempo não, viu? Você só não tem prioridade.
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0: Muito bem, agora são 10 horas e 44 minutos, 10 e 44, bom dia.
1: Zé, o boi é o cavalo, vai.
0: Bora, bora, bora, bora, bora.
1: Vai!

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0: Oi, Inês, fala com nós aí, Inês. Quantos milímetros choveu aí nas neves, Inês? Oi, Inês.
1: Essa música é apaixonada demais, Inês. Tomar uma dica, tio Abril. Confunda não.
0: Aê, Inês, valeu, Inês. Inês, dizendo Inês, lá nas neves ontem choveu bom. Graças a Deus. Aqui também choveu bem, viu, Inês? Graças a Deus também, viu? Obrigada pela participação, Maceta aí. E...

0: Eurico, nosso amigo Eurico, tá lá na cidade de Francisco Badaró, ele tá querendo ouvir Trio Parada Dura, a gente toca.
1: Nega, seu bebê tá sofrendo, feito pelada.
0: Eu toco pra vocês já, viu, Eurico?

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1: Muito bem, muito bem. Agora são 11 horas e 14. 11 e 14, bom dia. Bom dia, bom dia, bom dia. Vamos que vamos, bora, bora. Chama, menino.
2: Puxa, menino.

nosso programa até uma hora, né? 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

0: muito bem, agora são 11 horas e 23 minutos, 11h23, um bom dia pra você, um maravilhoso dia pra você, gente, tem dica boa, tem coisa boa pra você, chegando pra você, recadinho especial, convite especial, sabe da onde, né? 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
1: 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Bom dia.
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1: 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Então, é isso aí. Agora são 11 horas e 28 minutos. 11:28.

0: Vamos atender a participação de verdade, dá tempo de eu tocar aqui. Alô, bom dia.
1: Bom dia, Leidiane.
0: Bom dia.
1: Como você está?
0: Bem, graças a Deus.
1: Eu gostaria de mandar uma música pro meu marido Nenê. Iguinho e Lulinha, eu te amo tanto. Escrito nas estrelas.
0: Ah.
1: Oi, meu amor. Estou com muita saudade de você. Não vejo a hora de poder te ver, te abraçar, te beijar. Sinto muito sua falta. Logo, logo, nós vamos se ver. Beijos, amor. Fica com Deus. Sua esposa Paula. Te amo muito, viu?
0: Pronto. Deixa eu ver, tem mais recadinho. Tem mais recadinho.
2: Oi, Papai Ernesto, tô com muita saudade de você. Um abraço, Simon.
0: Simon.
2: Te amo muito. Oi, Pai Ernesto, tô com muita saudade de você. Um abraço, John.
0: Pronto, menino. Opa. Recadando, recado passado. Agora 11 horas e 29 minutos, lembrando, gente, daqui a pouquinho tem horário político obrigatório eleitoral, então participante, tá? No próximo bloco, voltar, eu atendo sobre o musical. E depois já fica um pouco mais complicado pra me atender, tá bom? Então tá certo, vamos de música. Iguinho e Lulinha, escrito nas estrelas.

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0: Muito bem, agora são 11 horas e 46 minutos, 11h46. Bom dia, meu povo, aquele abraço pra você, obrigado pela companhia, obrigado pela participação, né?
1: Seu nego, olá, Simão! Obrigado!

0: Galera, bora, bora, bora. Agora são 11 horas e 47 minutos. Vamos aqui pra nossa sequência musical. Até meio-dia, né? Meio-dia tem horário político obrigatório eleitoral. Então vamos ver até que hora que a gente vai tocar uma sequência boa pra vocês aqui, tá bom?
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0: Enquanto isso, vou atender a participação aqui da Vitória. Alô, Vitória, bom dia.
2: Bom dia, Leidiane. Gostaria de mandar um alô para meu padrasto, Nenazão. E aí, Nenazão, como é que você está? Que Deus te abençoe. Fica com Deus. E gostaria de mandar uma música também. É, Se Hoje Me Toca. José JR. Música de Deus.
0: Beleza, Vitória. Obrigado pela participação. Se Hoje Me Toca, com José Júnior, né? Certo.

0: Alô, Zebra Inês, né? Opa, Inês, você tá participando com a gente. Alô, Inês, tá lá na comunidade das Neves, né? Transformação da chuva pra nós aí lá das Neves, né? Choveu bem lá, chuva, relâmpago, trovão. Graças a Deus, né, Inês? Obrigada, valeu. Olha, eu vou ter um alôzão aqui pra Tenorinho. Alô, Tenorinho, bom dia, meu amigo. Ele tá lá na comunidade de comércio, tá lá na cidade de comercinho, né? Tá sim, bom dia, comercinho ligado na melhor. Gostaria de ouvir a música de Rick Renner para os melhores ouvintes do Vale do Jequitinhonha. É o nosso amigo Tenorinho, Marceta Tenorinho, bom dia, show de bola.
1: Obrigado, Gargantas de Ouro.

0: Deixa eu mandar um alôzão aqui pra Carolina. Alô, Carolina. Bom dia, Carolina. Bom dia, bom dia. Obrigada pela audiência. Olha os gatos. Tá pedindo pra jogar os gatos. Maceta, Carolina. Ô, Carolina, eu vi Renato Bela Pau. Ontem.
1: Alô, Suzana.
0: É, lá no supermercado. Eu queria pegar umas águas que passarem no bebo pra levar pra você, pra fazer a média.
2: Olha
0: pra você. Água que passarem no bebo.
2: Olha a gata! Olha a gata!
0: Ele chegou aí com S ou não? Olha os bichos aí.

Nel. Zeta Lud Bisharada danada, menino. A outra, hein? Ô, Carolina, Carolina tá gravando áudio, gente. Ô, Carolina, manda, eu mando áudio logo, mas não tocar a música, senão não vai dar tempo, não. Eita, Carolina, você acorda meio-dia, Carolina?

0: Sabe o que a Carolina tá falando ali, gente? Ô, Carol, bom dia.
1: Mentira, né, Lediane? Eu
0: Oi.
1: gosto de contar mentira, né? É
0: É.
1: só eu, só joga pra mim, né,
0: Tá
1: Lediane?
0: vendo?
1: Chegou, falou comigo hoje que viu você.
0: Tá
1: Ontem e
0: vendo,
1: hoje.
0: Carolina?
1: Pois é. É só eu que bebo, né, Lediane? Oxente.
0: É.
1: Eu bebo mais que eu, fica falando.
0: Tá vendo?
1: Oxente. Ele joga culpa em mim, coitadinho do povo, me odou.
0: Ô,
1: Eu sou
0: dó.
1: inocente.
0: É.
1: Joga os bichos lá na minha mãe, elas na baixa.
0: Ah.
1: Viu? Rita do Biscoito, Cira do Jatacá, Maceta, Lidiane.
0: Pronto.
1: Fica pego, véia. Aparece aqui em casa, mulher. Os temperinhos tá fazendo os temperinhos.
0: Olha. Tá macetando os temperinhos, Carolina. Carolina.
2: Alô, Suzana. Escute só aí.
0: O que ela falou lá?
1: Que medinho, mulher. Passa a música de Rick Henry pra nós, viu? Uma bonita. Oh, dó. Que pena, né, que Deus levou ele.
0: É, menina, desse jeito. Beleza, vou já comando pra você, Rick Henry. Não, de moço, senão não vai dar tempo. Não, rapaz. Canta pra nós aí. Se hoje me toca. Canta pra nós aí, José Júnior.

0: precisam de voltar a acreditar que existem homens e mulheres com espírito público, que têm respeito pelo dinheiro público.
1: Dá um Google aí.
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0: Muito bem, agora são 1h27. Tá aí.
1: Vem com maravilha, vamos.
0: Olha, o Wilker maravilha, né? Agora são 1h27. Boa tarde. 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Agora aqui pro intervalo, volto já aqui no nosso programa, trazendo aqui, daqui a pouquinho também vou trazer pra você muitas informações aqui no nosso Jornal Regional, hein?
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0: Muito bem, agora são 1 hora e 35 minutos, 1 e 35, aquele abraço pra você, obrigada pela audiência, pelo seu carinho e sintonia. Bora, bora, deixa eu falando pra você aqui, menino.
1: Canta comigo, galera, vai! É o boi.
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1: É o povo que...
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Bora, bora! Agora são 1h50. Olha a galera, vamos que vamos.

0: Olha, galera, vamos embora trazer aqui o nosso. Vamos ficando por aqui, na verdade, né? Estaremos de volta no próximo programa, se Deus quiser. Vamos trazer aqui as nossas informações no nosso jornal regional. Lembrando que o nosso jornal hoje vai ser bem pequenininho.
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Olha, vamos trazer informações aqui, ó. Vou trazer informações aqui. Olha essa. Olha, de uma ambulância, né, que pegou fogo ali na Serra do Honório, na BR-116. Uma ambulância, né, apresentou um incêndio na região da Serra do Honório, entre Catogi e Toflotone, na BR-116. O fato aconteceu no início desta quinta-feira, da tarde, né, dessa quinta-feira. Essas informações aqui é lá da BR-116, na Serra do Honório. Essa informação está em andamento ainda, essa ocorrência, certo?

Olha, vamos embora das informações aqui de Crisólita. Olha, uma ocorrência registrada em Crisólita, no Vale do Mocuri, causou comoção entre moradores. Um homem, segundo informações relacionadas à ocorrência policial, ter utilizado uma criança como forma de impedir a aproximação das equipes de segurança. De acordo com as informações repassadas, a criança, que possui síndrome de Down, foi retirada da situação e resgatada em segurança após a atuação da polícia. As equipes realizaram os procedimentos de contenção, isolamento e negociação até que o homem se rendesse. Ainda segundo as informações da ocorrência, durante as diligências, foram localizadas substâncias que seriam entorpecentes no imóvel. O homem foi preso e encaminhado à Delegacia de Polícia Civil de Água Formosa, onde o caso deverá ser apurado. A criança foi resgatada e, conforme as informações recebidas, o homem foi preso e encaminhado para as providências cabíveis da Delegacia Civil de Águas Formosas.

Olha, gente, a máxima de ontem foi de 38 graus, 6. 38 graus, 5. A mínima de hoje, galera, no perímetro urbano, foi aí de 20 graus, 9. Na zona rural, chegando aos 10.

temperatura agora está de 31 graus. É, umidade relativa de 53%, né? Olha, galera, a mínima de hoje no perímetro urbano foi de 20,9 graus, na zona rural chegando aos 19. É, a temperatura agora está de 31 graus, umidade relativa de 52%. Máxima de ontem foi de 38,5 graus, tá? Ontem, gente, essa chuva que caiu ontem caiu aí 32 milímetros de chuva. Nessa chuva que caiu ontem, tá? 32 milímetros de chuva no perímetro urbano, certo? É, ali pro lado ali de Santa Maria do Lufa, comunidade próxima é ali na Santa Maria do Lufa, no município de Novo Cruzeiro, vizinho, né, com a comunidade de Neves, mais ou menos, choveu 80 milímetros de chuva, segundo nosso amigo rapazinho. Na Itira choveu bastante também e ventou bastante, tá? Na região da Itira. Do lado ali de Berilo choveu bastante também, a chuva chegou bastante forte, né? Com chuvas e ventos fortes. Despendurou um telhado lá do hospital, lá, menino, alguma parte lá. Causou um estrago, né? Ali na região ali de Berilo, tá? Olha, hoje, nesse momento, tá nublado, sol. Sol na hora 5h37, embora 5h44. E hoje tá prevendo aí sol com muitas nuvens. Sol mesmo hoje não apareceu direito não, né? Tá mais com o período só nublado do que com muitas nuvens. É amanhã. Hoje tá prevendo vento de até 10 km por hora. Tá ventiloso hoje. Para amanhã, galera, amanhã tá prevendo a mínima de amanhã de 22 graus e máximo de 32, sol com muitas nuvens durante o dia. Período de céu nublado, à noite com poucas nuvens. Sábado, mínima de 22 graus e máximo de 33. Sol com muitas nuvens durante o dia, período de céu nublado.

É isso, galera. A nossa previsão do tempo aqui para a nossa região para os próximos 7 dias são essa. E olhando aqui, galera, a nossa previsão do tempo aqui nos vários Jequitinhões, região do Sudeste. Olha a região aqui do Jequitinhonha, Baixo Jequitinhonha.

E galera, a nossa previsão do tempo aqui nas várias Jequitinhonhas, região do Sudeste. Olha a região aqui do Jequitinhonha, Baixa Jequitinhonha.

isso, galera. Previsão do tempo completo, você acompanha de segunda a sábado, 8h40, resumida, e a previsão do tempo completo, você acompanha de segunda a sábado, 1h da tarde. Fiquem todos com Deus, uma ótima tarde. Beijo, beijo, agora 2h16. Tchau, tchau. Fui.

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0: Deus abençoe você demais. Eu não tenho nem palavra para agradecer. Deus abençoe sempre.
1: Obrigado. Às vezes arrumar um vizinho no prédio de cima.

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0: próximo limite!
1: Quero uma luz!
0: Chamando!
1: Sorte!
0: Tchau, gente! Obrigado!

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0: Com a salva de palma pra você.
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0: falta de tempo não, viu? Só não tem prioridade.
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0: Obrigado, gente.
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0: pro senhor! Faz barulho pro Ian em São Paulo!
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2: Simbora, Zé Vitor!
3: Fernando e Sorocaba.
4: Bom demais!
2: Cadê o barulho da galera? Cadê o barulho aí, churrasco faro?
5: Eu tô no avião, olhando aqui de cima.

0: Faz barulho aí pra Zé Vitor Israel.
1: Fernando e Sorocaba, muito obrigado, que honra, velho.
2: Marcela, parabéns, palmas pra ele.
0: Obrigado aos meninos, tamo junto, tá?
1: Que sonho, que sonho que vocês realizaram pra nós hoje, viu?
0: Que Deus abençoe essa voz, tá bom? Sucesso.
1: Obrigado, meu irmão.
0: Parabéns, irmão.
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2: Murilo Huff, Zé Vitor e Raia.

0: Música é boa demais.
1: Boa demais, gente.
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2: Essa é boa demais, né, velho?
1: É uma pedrada.
2: Você tá maluco, velho?

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